Ah, mamãe! Sai com a tadinha aí, que? Olha o choro, mamãe. Choro as magas. Não é assim que essa aqui é lambida. Só chai, mamãe. Você é bem!

0: Vai mandar um dos nossos notícias.
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